Nós crescemos na casa pia, mas naquela coisa da revolução, eu, o teu pai e mais um nosso colega fugiram para as matas dos três. Só que eu e o teu pai fomos os sobreviventes, os outros morreram.